0: É 1:16.
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1: 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São 2 horas da manhã.

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0: São 2 horas e 33 minutos.
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1: 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São 3 horas da manhã.

0: 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São 4 horas da manhã.
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0: 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São 5 horas da manhã.
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0: São 5 horas e 17 minutos.
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0: São 5 horas e 30 minutos.
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0: São 6:32.
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4: A Câmara Municipal de Viana do Castelo e os sindicatos assinaram um novo acordo coletivo do empregador público. Esta atualização do acordo alcançado permite uma melhoria das condições de trabalho dos funcionários e formaliza, entre outros pontos, o direito à dispensa do trabalhador quando se faça uma dádiva de sangue. Este sábado, o Grupo Etnográfico de Castelo de Neiva lança a Jangada ao Mar. Tudo acontece às 5h30 da tarde. É o tradicional lançamento da Jangada ao Mar, no portinho de pesca da freguesia, que marcará, assim, a recepção aos grupos convidados nesta noite de folclore. As entidades oficiais também vão estar presentes e, mais tarde, pelas 9h30 da noite, como cenário a Igreja Paroquial de Santiago, realiza-se no adro da Igreja o Festival de Folclore Jangada 2026, uma noite dedicada às tradições, à cultura popular. É uma iniciativa que parte do Grupo Etnográfico de Castelo de Neiva. A Viana do Castelo levou o Alto Floripos às Astúrias no âmbito do Programa Cultural e Protocolar de Cooperação entre o município de Viana do Castelo e o NUC, promotor do Alto Floripos e o vereador da Câmara, Manuel Vitorino, marcou presença na 18ª edição do Festival Internacional de Máscara Ibérica, realizado em Oviedo, nas Astúrias, acompanhando assim a participação do Alto Floripos e reforçando o compromisso municipal com a valorização, a promoção deste importante património cultural e imaterial. O Mosteiro São João de Arga vai ser palco da mais recente aposta cultural do município de Caminha, Música à Serra, que vai decorrer nos dias 3, 4 e 5 de julho, afirmando-se como uma proposta cultural que une o património, a natureza e a expressão artística. Rui Macena, parentes alce ecos do património, em contos de concertina, dão assim mote a esta primeira edição. Ao longo de 3 dias, a Música à Serra convida o público a subir até à Serra de Arga para viver experiências culturais diferentes num cenário de grande valor histórico e de beleza natural sem precedentes. O programa arranca no dia 3, às 9 da noite, com o concerto de Rui Macena, numa viagem instrumental pelo ciclo da vida. Caminha Medieval, já foi apresentado o cartaz, vai decorrer entre 22 e 26 de julho. É uma viagem às origens comerciais do Norte, que já se pode ver no cartaz. Assim, a Vila de Caminha prepara-se para recuar vários séculos no tempo, com mais uma edição do Caminha Medieval, que durante 5 dias o Centro Histórico de Caminha transforma-se num autêntico cenário da Idade Média, recriando o ambiente de uma feira medieval através do comércio, das artes, ofícios e a animação de rua, a gastronomia e também os usos da época. Sobre o tema das terras do norte às rotas do mar, a edição deste ano convida o visitante e participantes a descobrir a importância das ligações comerciais e marítimas que marcaram o desenvolvimento da comunidade medieval. O evento pretende destacar também o papel estratégico das rotas comerciais na circulação de mercadorias, culturas e saberes, evocando a ligação histórica de Caminha ao mar e aos territórios do Norte. Luís Nobre sucede a Vítor Paulo Pereira na liderança da Federação Distrital do Partido Socialista, que foi a votos e obteve 92,5% dos votos nestas eleições internas. Agora as atenções vão estar viradas para o 22º Congresso Distrital do Partido, que tem lugar no dia 11 de julho e acontece na cidade de Viana do Castelo. A Comissão Política Conselheira do Partido Socialista de Viana do Castelo elegeu Carlota Borges como a nova presidente da estrutura para os próximos 2 anos. A dirigente sucede a Luís Nobre na liderança dos socialistas vienenses. Após a eleição, Carlota Borges assumiu o compromisso de fortalecer o PS local, promover a participação ativa dos militantes e consolidar uma estrutura aberta, dinâmica e preparada para responder aos desafios do presente e do futuro. Vamos agora ficar a conhecer as previsões do tempo. A meteorologia aponta que o céu vai estar geralmente muito nublado e vamos ter aguaceiros, em especial a partir da tarde, podendo ser mais intensos e acompanhados de trovoadas lá para o final do dia. O vento é fraco, moderado até 25 km no quadrante oeste, possibilidade ainda de formação de neblinas ou nevoeiros na faixa costeira e descida da temperatura, em especial da temperatura máxima. No mar e na costa ocidental, as ondas são de oeste-noroeste, inferiores a 1 metro e a temperatura da água do mar anda entre os 17 e os 19 graus. Para o dia de hoje, o sol nasce às 6 da manhã e põe-se às 9:15 da tarde. Portanto, isto quer dizer que a partir daqui os dias já nem crescem nem decrescem, mas dentro de algum, aliás, muito pouco tempo vão começar em fase de decrescimento. Vamos agora para a tabela das marés. Hoje vamos ter às 6 da tarde a maré baixa com 1,30 m de altura, enquanto que a maré alta é ao meio-dia com 2,70 m de altura. No tocante, a lua nasce às 4:30 da tarde e depois põe-se às 2 horas da madrugada. Quanto às temperaturas, hoje vamos ter uma máxima de 23 e uma mínima de 17. Ou seja, a mínima mantém-se em relação ao dia de ontem. No entanto, a máxima é que desce 7 graus em relação a alguns pontos do nosso país. Portanto, isto tendo em conta as temperaturas do dia de ontem. Portanto, tanto para hoje como para amanhã, a chuva aliás, até sexta-feira parece que a chuva pode acontecer, mas o sol também, trovoadas, é para hoje e para amanhã que estão nas previsões do tempo. Assim são as previsões do tempo para o dia de hoje.
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1: Diz o povo com razão que a vida sobe a sorrir, só não sobe o ordenado, que esse tem medo de cair. Olha, os Estados Unidos e o Irão já estão a negociar a paz.
2: Ah, finalmente chegaram a um acordo.
1: Ainda não, mas já chegaram a um acordo sobre uma coisa.
2: Qual?
1: Se correr mal, a culpa é do outro. A Europa está a ultrapassar os 40 graus.
2: E os governos estão preocupados.
1: Muito. Já recomendaram às pessoas que bebam água, procurem sombra e evitem o calor.
2: Extraordinário.
1: Oh, décadas de estudos climáticos para chegar aos conselhos da minha avó. Ainda há quem diga que as alterações climáticas não existem.
2: Com este calor?
1: Sim.
2: Ah, é gente muito coerente.
1: Porquê?
2: Porque só acredita numa catástrofe depois de ela lhe estragar as férias.
1: Bem, o futebol moderno está cada vez mais científico.
2: Agora analisam tudo. É a velocidade, a distância, a posse da bola.
1: E isso ajuda a ganhar?
2: Nem sempre, mas olha, permite explicar a derrota em PowerPoint.
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12: Carinas e Xerales.
13: Um episódio bué de fixe dedicado aos putos e às respectivas do sexo feminino. Ou seja, toda aquela malandragem que os adultos acusam de ser constituída por miudagem provocadora.
12: Bem, isto é só gente a falar, hein?

0: organizar meia dúzia de miúdos por terem apedrejado a polícia?
1: Podes crer, minha. Eles é que fazem as asneiras e depois deitam as culpas para os mais pequenos.
0: Pois, o nós

0: Mama.
1: As patas e não só.
0: Olha lá, ó, Jairzinho, tu também foste naquela manifestação?
1: Fui. Bem, não fui eu que fui, porque o que é verdade é que me levaram.
0: Também já ouvi dizer que estamos a ser levados.
1: Ah, pois. Olha, eu levei a manifestação toda a ouvir a minha mãe a dizer: não te sujes, olha que a roupa é branca e o chupa-chupa é de chocolate.
0: Pois olha, Jairzinho, a mim, o meu pai pôs-me a ler um discurso que não entendi nem uma palavra, porque aquilo parecia ter sido escrito pelo Donald Trump.
1: Não há dúvida, os crescidos ganham sempre a gente, as criancinhas pequeninas.
0: Então, é a vida, não há nada a fazer.
1: Aguenta-te aí, hominha, quem é que disse que não há nada a fazer? Há de haver qualquer coisa que a gente há de poder fazer para castigar os adultos que são crescidos, pois então...
0: Claro que há, meu! Olha, pois já vamos tirar-lhes aquilo que eles mais gostam, os tachos!
1: Os tachos? E tu achas que vais conseguir convencer os adultos que são crescidos a largarem os tachos?
0: Claro que consigo! Eu vou propor aos adultos a troca dos seus tachos por fraldas e penicos!
1: Fraldas e penicos? Porquê, Belinha?
0: Porque para aquilo que eles fazem, o mais indicado não são os tachos! Para aquilo que eles fazem, o mais indicado são fraldas e penicos!
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12: Obrigada, Isabel.
11: Uma edição saída de emergência. Apesar de não haver greve e de também não estarem em greve, os inspetores Pastilhas e Amendoinha aceitaram um trabalho em que vão ter mesmo que trabalhar. Devem estar doentes e o trabalho dá saúde, não é verdade? Isto é mais um Rádio Mistério.
13: Célebres inspetores Pastilhas e Amendoinha, não é verdade?
14: Somos nós, somos.
13: Ai, sejam bem-vindos à UAU.
14: UAU?
13: Precisamente. Somos a União de Apoio aos Utentes. E foi o nosso presidente executivo que vos mandou chamar. Sigam-me, por favor.
14: Sem favor nenhum. Cá por mim, sigo até ao fim do mundo, se for preciso e mobilizado.
15: E quieto, Amendoinha. É. Onde é que podemos falar com o vosso presidente?
13: É aqui mesmo. Façam favor, sim.
16: Olá. Entrem. As minhas saudações em nome de toda a direção da UAU. Ora bem, o que pretendemos que descubram é porque é que são os utentes aqueles que mais sofrem com as greves, embora não sejam os utentes os responsáveis pelos problemas dos trabalhadores.
15: Ok, é para já, Amendoinha. Let's go.
14: Ok, chefe. Contrariado, mas vou. UAU!
16: Então... já estão de volta?
14: Completamente voltados do avesso.
16: E que novidades há?
15: Bem, depois de um estudo profundo e exaustivo, podemos informar a União de Apoio aos Utentes de que afinal as greves são para ser mesmo assim como são.
16: Mas porquê, se os utentes...

0: não são responsáveis pelos problemas dos trabalhadores que fazem as greves.
1: Ah, realmente, por exemplo, nos transportes públicos, os patrões e os administradores nada sofrem com as greves, porque eles nunca se servem dos referidos transportes, porque andam em grandes carrões, com motoristas e tudo.
2: Mas a menina não imagina o que eles sofrem ao terem que respirar aquela água de colónia ordinária que os motoristas usam.
0: No fundo, qual é a ideia dessas greves se os patrões e os administradores nada sofrem com elas, ao contrário dos utentes?
3: É muito simples, Sr. Presidente da UAU. É que durante as greves o patronato poupa dinheiro e assim as empresas já podem apresentar maiores lucros e receitas, entende?
1: É, então e os utentes?
2: Olha, menina, os utentes aproveitam para iniciar a carreira de cancionetistas porque quem canta seus males espanta. Sempre é uma carreira mesmo quando as outras carreiras estão paradas. UAU!
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8: Ei, as empresas de inteligência artificial perderam milhares de milhões na bolsa.
9: Então a inteligência artificial falhou?
8: Não.
9: Então o que é que falhou?
8: A inteligência...

0: reuniram 300 líderes para discutir os grandes problemas do mundo.
1: E encontraram soluções?
0: E encontraram 3.
1: Ah, é? E quais?
0: Olha, um almoço, uma fotografia e a data da próxima reunião.
2: Os novos ingredientes apresentaram...

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2: Hoje é quarta-feira, por tal temos as feiras que acontecem em Valença, também as feiras de Caminha e mais a sul as feiras em Barroselas. Esta agenda cultural para hoje e vamos aqui dar o conselho a uma visita às exposições que mais se evidenciam na nossa região. Começamos por Viana do Castelo, na Biblioteca Municipal da cidade, pode visitar a exposição Estúdio Universo. São obras gráficas de Paula Declave, publicadas em livros, revistas e jornais. Trata-se de uma organização da Câmara Municipal de Viana do Castelo. E agora damos um pulinho até Serrelês, na Rua Monsenhor Joaquim Vilar. Pode ver a exposição Museu da Mota, da Associação de Velhas Bielas de Viana do Castelo, uma associação fundada em maio de 2008, que nasceu com o objetivo de concretizar um sonho de criar o Museu da Mota. Portanto, aqui poderá visitar esta exposição em Serrelês. E voltamos a Viana do Castelo porque aconselhamos uma visita ao Hospital Velho, onde se situa na Praça da Erva, Centro Interpretativo do Caminho de, Português de, da Costa, o Caminho de Santiago, como é evidente. Este espaço, instalado no Hospital Velho, antigo albergue de peregrinos, o visitante encontra, além de um conjunto de elementos enquadrados interpretativos do caminho, um conjunto de informação relevante para a realização da peregrinação, diversas informações turísticas da cidade. Portanto, é uma exposição que também aconselhamos a fazer uma visita na cidade de Viana do Castelo. E assim deixamos aqui as sugestões para uma visita cultural aqui pela nossa região.
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0: São 7 horas e 42 minutos.
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7: São 8 horas.
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9: O Mosteiro São João de Arga vai ser palco da mais recente aposta cultural do município de Caminha, Música à Serra, que vai decorrer nos dias 3, 4, 5 de julho, afirmando-se como uma proposta cultural que une o património, a natureza e a expressão artística. Rui Macena, parentes alce ecos do património, em contos de concertina, dão assim mote a esta primeira edição. Ao longo de 3 dias, a Música à Serra convida o público a subir até à Serra de Arga para viver experiências culturais diferentes num cenário de grande valor histórico e de beleza natural sem precedentes. O programa arranca no dia 3, às 9 da noite, com o concerto de Rui Macena, numa viagem instrumental pelo ciclo da vida. Caminha Medieval, já foi apresentado o cartaz, vai decorrer entre 22 e 26 de julho, é uma viagem às origens comerciais do Norte, que já se pode ver no cartaz. Assim, a Vila de Caminha prepara-se para recuar vários séculos no tempo, com mais uma edição do Caminha Medieval, que durante 5 dias o Centro Histórico de Caminha transforma-se num autêntico cenário da Idade Média, recriando o ambiente de uma feira medieval através do comércio, das artes, ofícios e a animação de rua, a gastronomia e também os usos da época. Sobre o tema das terras do norte às rotas do mar, a edição deste ano convida o visitante e participantes a descobrir a importância das ligações comerciais e marítimas que marcaram o desenvolvimento da comunidade medieval. O evento pretende destacar também o papel estratégico das rotas comerciais na circulação de mercadorias, culturas e saberes, evocando a ligação histórica de Caminha ao mar e aos territórios do norte. As notícias vão agora ser atualizadas dentro de uma hora aqui em antena, mas também nos pode seguir em notícias em radiofifense.pt. Vamos agora ficar a conhecer as previsões do tempo. A meteorologia aponta que o céu vai estar geralmente muito nublado e vamos ter aguaceiros, em especial a partir da tarde, podendo ser mais intensos e acompanhados de trovoadas lá para o final do dia. O vento é fraco, moderado, até 25 km quadrante oeste, possibilidade ainda de formação de neblinas ou nevoeiros na faixa costeira e descida da temperatura, em especial da temperatura máxima. No mar e na costa ocidental, as ondas são de oeste-noroeste, inferiores a 1 metro, e a temperatura da água do mar anda entre os 17 e os 19 graus. Para o dia de hoje, o sol nasce às 6 da manhã e põe-se às 9:15 da tarde. Portanto, isto quer dizer que a partir daqui os dias já nem crescem nem decrescem, mas dentro de algum, aliás, muito pouco tempo vão começar em fase de decrescimento. Vamos agora para a tabela das marés. Hoje vamos ter às 6 da tarde a maré baixa com 1,30 m de altura, enquanto que a maré alta é ao meio-dia com 2,70 m de altura. No tocante, a lua nasce às 4:30 da tarde e depois põe-se às 2 horas da madrugada. Quanto às temperaturas, hoje vamos ter uma máxima de 23 e uma mínima de 17. Ou seja, a mínima mantém-se em relação ao dia de ontem. No entanto, a máxima é que desce 7 graus em relação a alguns pontos do nosso país. Portanto, isto tendo em conta as temperaturas do dia de ontem. Portanto, tanto para hoje como para amanhã, a chuva e, aliás, até sexta-feira parece que a chuva pode acontecer, mas o sol também, trovoadas, é para hoje e para amanhã que estão nas previsões do tempo. Assim são as previsões do tempo para o dia de hoje.
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15: Bom dia, bom dia. Seja muito bem-vindo à primeira hora do Toca Acordar. Nesta quarta-feira, a semana vai a meio. Ainda antes de ontem, eu estava a regressar das férias e a começar a minha semana de trabalho, eu e tantos outros. E pronto, e a semana já vai a meio, já estamos na quarta-feira e já estamos no dia 24 de junho, por sinal. É dia de São João. Espero que ontem tenha corrido bem. Espero que se tenha divertido. Eu sentia assim um cheiro a sardinha por onde passava. Isto a partir das 7 da tarde. Eu senti um cheiro a sardinha assada. E se calhar não fui a única, não é? Porque São João pede principalmente sardinha assada e broa. Mas sentia-se o cheirinho a sardinha assada em volta. E pronto, é o São João. Hoje pode aproveitar, se não comeu ontem sardinha assada, fazê-lo hoje. Há muita gente que diz, epá, farto-me de comer sardinhas antes do São João. E quando chega ao São João, é o dia que eu não como, não é? É estranho. A mim também já me aconteceu várias vezes comer antes e comer depois e naquele próprio dia não comer, não é? A melhor música para si, já sabe que até às 12 cá estou a dar-lhe música, boa disposição para que a sua manhã corra sempre melhor. E se for mais um dia de trabalho, então é mesmo necessário esta energia positiva para esse lado. Bom dia, bom trabalho, boa viagem e, se for o caso, boas férias.

Agora vamos saber quais as notícias que fazem capa nos jornais nacionais esta manhã, hoje dia 24 de junho. Já posso adivinhar o que é que temos na capa dos jornais, não é? O que é que faz hoje manchete? Temos então na manchete do jornal do Correio da Manhã, Portugal 5, Uzbequistão 0, Cristiano Ronaldo visa. E é o primeiro da história a marcar em 6 mundiais. Incrível e lendário, goleada abre caminho para a passagem na fase de grupos. Também notícia exclusiva, o ex-chefe de gabinete de Costa é alvo de investigação. Da influencer pesca provas no Marquês. Pediram autos de busca à casa do antigo assessor de Sócrates. Lulé, fogo ameaça a aldeia na Serra Algarvia, é também notícia. Em Algoz, em Silves, idosa de 82 anos morre desnutrida. Acima dos 40 graus centígrados, Europa em alerta com calor extremo. Maia, em Vila do Conde, gangue de polaco tentou assaltar outro padre. E ainda também Paulo Campos, Ministério Público quer antigo governante com mais crimes nas PPP. Avanço agora para a capa do Jornal de Notícias. Na capa do Jornal de Notícias, Portugal 5, Uzbequistão 0, ressurreição, a seleção alcança a goleada e apaga a má imagem do jogo de estreia. E Ronaldo carimba assim 2 golos, rebate críticas e torna-se o primeiro jogador a marcar em 6 mundiais. São João, a festa que rima com rua, mais de 3 mil quadras de leitores. Na edição número 28 do concurso das quadras do JN, primeiro prémio, vou na rusga divertida, embora velha e cansada. Quase na noite da vida, ainda vou à noitada. Porto e Gaia, nona ponte sobre o Douro para peões e ciclistas. Em Bragança, sobredotados com apoio do pré-escolar ao secundário. Literatura, Babel junta nomes maiores das letras, música e também artes. Justiça demora 14 anos a castigar GNR que exibiu arma na pista da discoteca. Militar foi suspenso 125 dias por usar farda e carro oficiais num espaço de diversão, isto em Arcos de Valdevez. Avanço agora para a capa do Público. Mundial 2026,

4,1 milhões. Médio Oriente, esforço com combustíveis, foi mais violento em Portugal. No Porto, diretores artísticos não vão ser reconduzidos. É também notícia que está na capa do Público. E por fim, o Diário de Notícias. Esta manhã, no Diário de Notícias, restauração pede apoios ao Estado para o verão, em modo de sobrevivência. Também aqui a vitória, a super vitória de Portugal, o ruído que Ronaldo adora e continua a alimentar a sede de vitórias da seleção. Oscar Gaspar, falta de médicos e listas de espera existem tanto no SNS como também no privado. Teatro Polo Norte. E se o paraíso estivesse inacto sob o gelo do Ártico? Babel, festival literário arranca no Porto. Também notícia, as negociações irão contradiz Vance e Trump sobre as inspeções nucleares. Reino Unido, Jones e Carnes, os deputados que podem estragar o coração do Rei do Norte. E a habitação para essas casas dispara 17,8% no ano, mas a procura diminui até março. Diminuiu, aliás, até março. Notícias que estão assim na capa destes jornais nacionais, Diário de Notícias, Público JN e Correio da Manhã. Passam agora 16 minutos das 8. Bom dia.

0: tudo. Bom, se for de férias, sim, porque nesta altura já muita gente se prepara, já tem as malinhas prontas para as férias. Mês de julho é um mês de bastante afluência, nem que seja uma semana, 15 dias. A verdade é que é um mês eleito por muitos para os merecidos dias de férias, não é de descanso, porque a malta tem o hábito de dizer, ai, assim os merecidos dias de descanso, mas qual descanso? Quem é que hoje em dia, com tantas atividades, com tanta coisa para fazer, se lembra de descansar nas férias? Até porque é um desperdício, não é? Eu acho que passar o tempo a descansar, só a descansar, não vejo isso com bons olhos. Portanto, eu acho que nas férias, e por isso é que a pessoa quando volta de férias até volta com um certo cansaço positivo, não é? Porque, claro, gastou energia nas férias, a passear, a conviver, tudo isso desgasta. Mas claro, como é uma coisa que fazemos com gosto e com prazer, só nos damos pelo cansaço depois. Agora, eu vi aqui um artigo, achei bastante interessante e que vale mesmo a pena partilhar com a malta que está do outro lado e que está prestes a entrar de férias. Se for de férias, deixe um copo d'água ao lado do lavatório da cozinha. E esta hora está a pensar, um copo de água ao lado do lavatório da cozinha, mas para quê? Isto antes de sair de férias. Portanto, imaginemos que está a arrumar tudo aí em casa, a pessoa tem sempre o hábito, e deve fazê-lo e muito bem, antes de sair, parar 10 minutos, 5 a 10 minutos, olhar para as divisões todas da casa e estar ciente que ficou tudo desligado, que tinha que ficar desligado, está tudo ok, não esquece de nada. Não faz isso? Não tem por esse hábito fazer isso? Parar para pensar é importantíssimo, principalmente porque sabemos que saímos de casa e só voltamos dali a uma semana e queremos estar cientes de que levamos tudo connosco, o que é essencial, e que não nos esquecemos de nada. É essencial, não é fraqueza a pessoa parar para pensar, não, deixa-me pensar para ver se está tudo. Ora, antes de sair de casa, lá está, esta ideia de deixar um copo d'água ao lado do lavatório da cozinha faz todo sentido, porque antes de sair há um truque muito simples que pode ajudar realmente a evitar maus odores antes de regressar a casa. Aquele cheiro da casa fechada, da casa que ficou vazia. Ora, aí está. Ninguém se lembra de fazer isso, não é? Ainda bem que existem estes artigos para nos abrir os olhos e nos lembrar que são pequenos gestos que fazem toda a diferença. Portanto, deixar um copo de água sobre o ralo do lavatório, hein? Ajuda a impedir que os cheiros que são provenientes dos canos, enfim, se espalhem pela habitação durante os dias em que ela vai permanecer fechada. Portanto, deixar o copo d'água ao lado do lavatório da cozinha, antes de ir de férias, pode fazer toda a diferença. E esta dica é uma dica que dá para todos. Portanto, fecha a casa durante muitos dias, sobretudo na altura do verão, os ralos da cozinha e da casa de banho ficam mais vulneráveis a um problema muito comum, que é o mau cheiro. Ora, uma vez que durante este período o lavatório deixa de ser usado, a água que ficou nos canos evapora, portanto, dando assim origem a odores. Isto é a explicação, hein? A odores mais desagradáveis. É precisamente aqui que entra a dica. Deixar um copo de água ao lado do lavatório, cobrir o ralo com ele, ou mesmo usar um guardanapo. Portanto, cria aqui uma barreira. Coisas que deve fazer para proteger a sua casa antes de ir de férias, para além dos cuidados domésticos, existem também aqui algumas coisas que deverá tomar atenção, de forma a não ser surpreendido no regresso. Automatize as luzes com iluminação inteligente. Proteja todas as portas e janelas com sensores. Troque as suas chaves suplentes por fechaduras inteligentes. Planear a entrega de encomendas. E assim, desta forma, tranquilizar a sua mente. Porque um dos principais motivos para tirar uma fotografia à sua casa de banho antes de sair de casa é a tranquilidade imediata que isto proporciona, seja para confirmar que desligou todos os aparelhos da tomada durante as suas férias, ou então por outros aspectos, quando em dúvida basta ir ao telemóvel, não é? Pode economizar energia e água antes de garantir que todos os aparelhos desnecessários estão desligados. Uma fotografia confirma que as luzes e as torneiras estão apagadas e as janelas fechadas. Aquela ideia do "ah, esqueci-me daquilo, será que eu deixei a luz acesa? Será que quantas vezes não temos essa dúvida, não é? Para prevenir acidentes, portanto, uma fotografiazinha é importante para deixá-lo mais aliviado, para ter a noção que realmente ficou tudo dentro dos conformes. E, de preferência, tudo organizado. Portanto, são algumas dicas, porque mente saudável e descansada é outro alívio também para as férias. Portanto, esta dica eu acho que é muito importante, antes de sair, aplicar este truque simples para evitar os maus odores ao regressar a casa, portanto um copo de água sobre o ralo do lavatório. Quem diz na cozinha, ao mesmo tempo pode aplicar também isto na casa de banho e depois estar assim, descansadinho nas suas férias, com a sensação de quando voltar vai estar tudo ok, não é? Tudo ok. Altura agora para uma curta pausa comercial. Eu volto já a seguir com mais música para si nesta manhã. Bom dia.
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5: Hoje é quarta-feira, por tal temos as feiras que acontecem em Valença, também as feiras de Caminha e mais a sul as feiras em Barroselas. Esta é a agenda cultural para hoje e vamos aqui dar o conselho a uma visita às exposições que mais se evidenciam na nossa região. Começamos por Viana do Castelo, na Biblioteca Municipal da cidade, pode visitar a exposição Estúdio Universo. São obras gráficas de Paula Declave, publicadas em livros, revistas e jornais. Trata-se de uma organização da Câmara Municipal de Viana do Castelo. E agora damos um pulinho até Serreleis, na rua Monsenhor Joaquim Vilar. Pode ver a exposição Museu da Mota, da Associação de Velhas Bielas de Viana do Castelo, uma associação fundada em maio de 2008, que nasceu com o objetivo de concretizar um sonho de criar o Museu da Mota. Portanto, aqui poderá visitar esta exposição em Serreleis. E voltamos a Viana do Castelo porque aconselhamos uma visita ao Hospital Velho, onde se situa na Praça da Erva, Centro Interpretativo do Caminho Português da Costa, o Caminho de Santiago, como é evidente. Este espaço, instalado no Hospital Velho, antigo albergue de peregrinos, o visitante encontra, além de um conjunto de elementos enquadrados interpretativos do caminho, um conjunto de informação relevante para a realização da peregrinação, diversas informações turísticas da cidade. Portanto, é uma exposição que também aconselhamos a fazer uma visita na cidade de Viana do Castelo. E assim deixamos aqui as sugestões para uma visita cultural aqui pela nossa região.

Francisco I com Respirar. Faltam 20 minutos para as 9 da manhã. Vamos agora saber como é que vai estar o tempo para esta quarta-feira. Temos os dias mais cinzentos e que têm como alerta o amarelo, e já vamos saber porquê. Aqui para Viana do Castelo, hoje também vamos notar o impacto dos valores da temperatura mais baixos e a manterem-se até ao fim de semana. Para a semana já há novamente subida dos valores da temperatura, mas já vamos confirmar. Para hoje temos então 22 graus de máxima para Viana do Castelo. Há um alerta amarelo que se vai manter até amanhã. Condições favoráveis.

que leve então este alerta amarelo até amanhã, até às 6 da manhã do dia de amanhã. Quanto à temperatura máxima, 22 é então a máxima para hoje, uma mínima que se mantém nos 17 e amanhã também. Quanto à temperatura mínima, não há aqui grandes diferenças para os próximos dias. Vamos dizer então que hoje, a partir do final do dia, é quando a chuva pode se tornar mais intensa e acompanhada de trovoada. Esta trovoada pode se fazer sentir durante o início da noite até de madrugada. Para amanhã, quinta-feira, vamos contar com um dia de céu bastante nublado, com a presença da chuva até meio da tarde do dia de amanhã. Vamos contar amanhã com 23 de máxima. Na sexta-feira já podemos contar com um dia a melhor da parte da tarde. Durante a manhã há também aqui a possibilidade de períodos de chuva. Embora para a parte da tarde, na sexta-feira, já possamos contar com um alívio. Para sexta-feira a máxima será de 22 graus para Viana. No fim de semana vamos contar com céu muito nublado também, 22 graus, principalmente no primeiro dia do fim de semana para sábado. A temperatura deverá voltar a subir a partir do domingo e o cenário também aponta para um domingo mais simpático. Os valores na próxima semana vão estar acima dos 30 a partir do meio da semana e, portanto, avizinha-se e tudo indica que vai ser uma semana também bastante quente a partir de segunda-feira. Até lá, as temperaturas vão se manter, digamos, mais estáveis entre os 22 e os 23 graus. Quanto ao cenário mais crítico para hoje e amanhã, com alívio a partir do próximo fim de semana. Temos música ainda boa para ouvir esta manhã, Dani Gato e Diogo Pissarra, se ainda não ouviu, chama-se Maré.

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0: intensidade. O dia de ontem, há sempre pessoas que gostam mais de sair para a rua e de se divertir. Depois há pessoas que gostam mais de ficar em casa e que não gostam de se inserir tanto no meio da confusão. Sempre que São João é confusão. Em Portugal, o dia de São João é celebrado então na véspera de São João. Hoje é dia de São João. Também há a possibilidade de aproveitar este dia. E tal como Santo António e São Pedro, é um santo popular muito festejado em Portugal. É conhecido por ser um santo protetor dos casados e dos doentes. Foi o santo que batizou, segundo consta, Jesus Cristo. A festa de São João é celebrada em várias localidades portuguesas, mas a cidade onde os festejos são maiores é realmente no Porto e em Braga, as duas cidades onde realmente hoje é um feriado municipal. Embora São Batista seja considerado, São João Batista, seja considerado por muitos o padroeiro popular da Invicta, claro que o título oficial da padroeira da cidade do Porto pertence a Nossa Senhora da Vendoma. Portanto, além do dia 24 de junho, que também é feriado em Braga e no Porto, é também em Almada. Portanto, hoje ainda há muito cheirinho a manjerico, ainda há muito cheirinho a sardinhas, que é o símbolo da festa, uma festa muito colorida, onde os martelos de plástico, os alhos porros, que são utilizados pelas pessoas para bater gentilmente na cabecinha das outras pessoas, os balões de ar quente feitos em papel, que são também uma das atrações que iluminam os céus na noite de São João. Portanto, hoje temos o dia 24 para aproveitar aquela sardinha que não foi à brasa, aquela broa que ainda está ótima para se comer hoje e que sobrou ontem, e o caldo verde que ficou, não é? E que não foi consumido na sua totalidade. Portanto, aproveito hoje para comer aquilo que não comeu, se calhar, ontem no dia, na véspera de São João. Regresso a seguir às 9 da manhã, já a seguir os comerciais e informação à hora certa. Até já!
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17: São 9:01.
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19: Luís Nobre sucede a Vítor Paulo Pereira na liderança da Federação Distrital do Partido Socialista, que foi a votos e obteve 92,5% dos votos nestas eleições internas. Agora as atenções vão estar viradas para o 22º Congresso Distrital do Partido, que tem lugar no dia 11 de julho e acontece na cidade de Viana do Castelo. A Comissão Política Conselheira do Partido Socialista de Viana do Castelo elegeu Carlota Borges como a nova presidente da estrutura para os próximos 2 anos. A dirigente sucede a Luís Nobre na liderança dos socialistas vienenses. Após a eleição, Carlota Borges assumiu o compromisso de fortalecer o PS local, promover a participação ativa dos militantes e consolidar uma estrutura aberta, dinâmica e preparada para responder aos desafios do presente e do futuro. Novo mural cerâmico foi inaugurado em Moledo. O auditório António Pedro conta já com o novo mural cerâmico oferecido por António Gonzalez e pela sua esposa ao município de Caminha e à União das Freguesias de Moledo e Cristelo. A inauguração simbólica decorreu com a presença dos doadores, também da Presidente dos Vereadores da Câmara Municipal de Caminha, também da Presidente da União das Freguesias de Moledo e também as crianças do Jardim de Infância de Moledo, que trouxeram um ambiente de alegria e entusiasmo a esta cerimónia. A Viana do Castelo apresenta centros náuticos de excelência numa comitiva da Bahia e da Galiza. O Presidente da Câmara de Viana do Castelo recebeu uma comitiva proveniente da Bahia no Brasil e também da Galiza de Espanha, numa visita que teve como principal objetivo conhecer e promover e valorizar a oferta náutica no concelho de Viana do Castelo.
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17: São 9 horas e 4 minutos.

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6: Bom dia, bom dia. E cá estamos para a segunda hora do Toca Acordar. Passou rápido a primeira, ainda temos mais três. O dia está a ficar mais cinzento. E prepare-se que o dia hoje, a partir do final do dia, não é? Principalmente a partir das 6 e das 7, há chuva e trovoada que vai pela noite adentro até de madrugada. Portanto, temos um cenário aqui para hoje e para amanhã mais cinzentos e com trovoada aqui para a nossa região. E pronto, e já sabe que os cuidados são os que devemos ter com a trovoada. Portanto, o melhor mesmo é ficar por casa assim no final do dia, assistir assim um filme para abafar e para anular assim o som da trovoada. E pronto, e ficar assim mais recatado em casa. Se ontem até se calhar andou na noite, porque a noite de São João exigiu para muitos muita energia e uma azáfama, não é? O stress de quem andou a preparar o São João e depois de quem andou a viver o São João. Então é uma ótima oportunidade também para hoje passar assim mais sossegadinho em casa, para ficar assim no seu cantinho a recuperar as energias. Quanto a mim, até às 12, a levar até si a melhor música, sempre.

Vamos à previsão dos signos e saber o que é que o dia reserva para Carneiro, Touro, Gêmeos, Caranguejo, Leão, Virgem, Balança, Escorpião, Sagitário, Aquário e Peixes. Vamos saber o que é que o dia nos reserva hoje, dia 24 de junho. Ora bem, começo então por Carneiro. A sua atenção estará voltada para as relações com aqueles que lhe são mais próximos, contudo, procure controlar o excesso de possessividade. Touro, nesta época em que a Lua visita a casa astrológica que trata da rentabilidade e do método, sobressai a organização que existe em si. Aproveite. Gêmeos, muito embora não esteja minimamente interessado em dominar os outros, também não permitirá que o impeçam de ser, sobretudo, senhor do seu nariz. Caranguejo, este trânsito vai permitir-lhe estabelecer os compromissos necessários para seguir em frente sem problemas. Leão, aproveite o equilíbrio que lhe dará o bom aspecto do Sol à Lua para analisar a sua vida e até mesmo encontrar a melhor forma de ultrapassar conflitos e tensões. Virgem, não é o melhor dia para gastar dinheiro, as suas atitudes estão condicionadas por impulsos inconscientes e não refletem as suas reais necessidades. Balança, o seu corpo vai reclamar mais a sua atenção, cuide dele e verá que depois se sentirá muito melhor e muito

grande esforço. Ora, Capricórnio, é possível que veja a sua atividade profissional relacionada de algum modo com temas tão diversos como património, alimentação ou até mesmo serviços. Aquário, aproveite esta altura para resolver um assunto que tem pendente com um amigo, já que a amizade irá ganhar, nesta ocasião, uma dimensão muito especial. E por fim, Peixes, que é o meu signo. Vamos lá ver o que é que o signo reserva para mim. O convívio com os outros não é, pois, o seu forte neste dia. No entanto, a sua intuição estará reforçada. Pronto, ficamos aqui com a previsão dos signos para hoje, o que é que o dia nos reserva. Portanto, contudo, olhe, boa sorte, faça também para ser melhor. Temos que nos esforçar também, não é? A melhor música para si nesta manhã de quarta-feira, bom dia!

Na segunda-feira falámos da campanha Garrafa d'Água Solidária. Tivemos aqui uma entrevista onde falei com o mentor Hugo Viana, que lançou então em 2021 este desafio a nível nacional Garrafa d'Água Solitária, que é nada mais, nada menos que uma iniciativa que pretende mobilizar a população para apoiar as corporações de bombeiros de todo o país durante a época de incêndios florestais. Portanto, é um gesto de cidadania e de reconhecimento pelo trabalho desenvolvido diariamente pelos bombeiros portugueses. E, portanto, esta campanha assenta num gesto muito simples, mas carregado de significado. Cada cidadão é convidado a entregar uma garrafa de água ao corpo dos bombeiros do seu concelho, contribuindo assim para o abastecimento dos operacionais que enfrentam longas horas de combate aos incêndios durante os meses mais exigentes do ano, nesta altura do verão. E, segundo o Guiana, esta iniciativa trata-se um pequeno contributo, mas que pode fazer toda a diferença em terreno. É um ato simbólico de solidariedade, mas de enorme valor para quem o recebe. Aliás, eu ainda há pouco falei em off com o Viana e que diz que a nossa entrevista já surtiu efeito, porque é uma forma também de passar a mensagem. Muitas vezes a pessoa nem sabe como é que pode ajudar, nem sabe que existe esta campanha, e estamos aqui a divulgar e a lembrar as pessoas que é uma campanha que está a decorrer por esta altura. Cada garrafa Entec representa assim um gesto de apoio e reconhecimento para aqueles que diariamente colocam a sua segurança em risco para proteger pessoas e também bens e animais. A campanha surge numa altura em que Portugal entra em mais uma época de crítica de incêndios, que se compreende que seja desde maio até outubro, embora possa ser prolongada em função também das condições meteorológicas. Portanto, Hugo Viana considera que a sociedade civil pode desempenhar aqui um papel muito importante no apoio às corporações de bombeiros, muitas delas confrontadas com dificuldades acrescidas também na gestão dos seus recursos, e portanto o lançamento desta campanha salienta o atual contexto internacional e económico também, continua a pressionar os custos de funcionamento de inúmeras instituições. Portanto, já sabe, é muito simples ajudar, é levar então a sua garrafa solidária aos bombeiros mais próximos da sua localidade, e está assim também a participar nesta iniciativa que pretende realmente isso, mobilizar a população para apoiar as corporações dos bombeiros de todo o país durante esta época de incêndios. Portanto, já sabe como é que pode fazer o seu contributo. Esta pequena ajuda é uma ajuda para quem nos ajuda também.

Vamos agora olhar para o tempo de norte a sul do país e perceber que hoje vai haver chuva para grande parte do país, principalmente do centro para o norte. Começamos aqui pelo norte, esta chuva que vem acompanhada de trovoada. Vamos sentir logo estes sinais a partir do final da tarde. 23 de máxima para Viana e para o Porto. Braga vai chegar aos 24, 34 para Vila Real, 35 para Bragança, 25 para Aveiro, 30 de máxima para Viseu e também para a Guarda. 32 para Coimbra, 29 para Leiria, 35 para Castelo Branco, 32 para Porto Alegre, 31 para Santarém, 26 para Lisboa, 34 para Évora, 33 para Beja, 26 para Faro, 25 para Sagres, 23 para Sines e 26 para Setúbal. Ora, como disse, no centro do país há aqui a possibilidade de trovoadas e chuva, sobretudo em Santarém, em Porto Alegre, em Castelo Branco, em Leiria, em Coimbra, em Aveiro, em Viseu, na Guarda, também em Vila Real, Bragança, Viana do Castelo, Porto e Braga. Portanto, estas são as cidades por onde este cenário mais cinzento e acompanhado de trovoada deverá acontecer. No resto do país, portanto, do centro para o sul, a possibilidade é de alguma chuva em alguns sítios, mas muito fraca, onde o sol ainda deverá continuar a ser uma presença mais assídua. Quanto às ilhas, Açores, a temperatura vai contar com, aliás, os termómetros vão subir até aos 22 graus em Santa Cruz das Flores, 26 na Horta, 24 para Angra do Heroísmo e 25 para Ponta Delgada. Para o arquipélago da Madeira, a máxima é de 25 graus para Porto Santo e 26 para o Funchal. Alguma chuva, mas em regime de aguaceiros, tanto para os Açores como também para o Funchal. Aliás, tanto para os Açores como também para a Madeira. Ora, para amanhã, quinta-feira, o cenário deverá continuar a trazer chuva em grande parte do território e também para as ilhas. E aqui no norte deverá continuar a vir acompanhada de trovoada. Há aqui uma ligeira descida dos valores da temperatura para amanhã, em grande parte do país também. E de resto, hoje e amanhã serão os dias mais críticos. A partir de sexta-feira já vamos notar aqui uma ligeira melhoria para o fim de semana, mas é a partir da próxima semana, sobretudo no início da próxima semana, que os valores da temperatura deverão voltar a subir e ao que parece e ao que tudo indica, vamos voltar a ter uma semana muito quente. Portanto, temos aqui um alívio em relação às temperaturas, mas não em relação à trovoada, nem ao mau tempo. Para a semana será o contrário, as temperaturas voltam a subir e deverá a chuva dar tréguas na próxima semana. Rolling Stones, para ouvir agora, Love is Strong. Há músicas que sabem bem se ouvir e tocam aqui nesta manhã. Espero que esteja a correr uma ótima manhã na minha companhia, já sabe, aqui até às 12. Estamos então a caminho das 10. Bom trabalho, boa viagem para quem está de férias. Boas férias. Love is Strong.

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14: São 10 horas.
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16: Em Vila Nova de Cerveira, o trânsito automóvel vai estar interdito a partir de 6 de julho até 6 de setembro em várias artérias do centro histórico da vila, uma medida já adotada em anos anteriores e que visa reforçar a mobilidade pedonal e a segurança dos residentes e visitantes e também a valorização do espaço público. Em caminho, o município quer chegar ao final do ano e alcançar o objetivo de ter um sistema de iluminação pública 100% LED, que para tal vai investir cerca de 130 mil euros e que visa aumentar a eficiência energética, reforçar a segurança e melhorar também a qualidade de vida das populações. Aqui por Afife é a Assembleia de Freguesia de Afife, está marcada para este sábado às 5h30 da tarde na sede da Junta de Freguesia. São 13 os pontos que vão fazer parte da Ordem de Trabalhos. Também em Afife este sábado na Real Popular, organizado pelo Rancho Danças e Cantares de Afife, no Polo Esportivo de Cabanas, haverá marchas populares, também cantigas ao desafio, baile popular e as tasquinhas também vão marcar a presença. Carlota Borges foi eleita Presidente da Conselhia do PS em Viana do Castelo, foi a votos a Comissão Política Conselhia e elegeu assim Carlota Borges para os próximos 2 anos, fica assim à frente dos socialistas em Viana do Castelo. A Caminha Medieval regressa de 22 a 26 de julho, uma viagem às origens comerciais do Norte, que foi apresentado, portanto, o cartaz recentemente. O evento realiza-se no Centro Histórico de Caminha entre 22 e 26 de julho, prometendo também transportar os moradores e visitantes para uma época em que as feiras eram um ponto de encontro, de trocas e descobertas, unindo terras do Norte às grandes rotas do mar. Assim, Caminha vive a sua feira medieval já no próximo mês de julho. E há Festival de Folclore Jangada em Castelo Noiva, é este sábado, às 5 da tarde. Pode ali no Portinho de Pesca presenciar o lançamento da Jangada ao Mar. Depois à noite o festival acontece ali junto à Igreja Paroquial de Santiago. Fechamos aqui este bloco de notícias. 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

estamos com 10 horas mais 8 minutos. Estamos na terceira hora do Toca Acordar. Espero que a sua manhã esteja a correr bem. Lá fora está cinzento. Atenção que o dia vai trazer chuva e acompanhada de trovoada. Eu aqui a dar mau tempo, não é? E acompanhada de trovoada, portanto, requer então mais atenção, sobretudo para o final do dia, para o início da noite. Até lá o sol poderá espreitar aqui pela nossa região. Há alerta amarelo que tem precisamente a ver com a chuva forte que vai ser intensa, sobretudo no período das 10 da noite às 3 da manhã. Portanto, vamos ter ali umas horas com bastante chuva, portanto há que se acautelar e precisamente se tem coisas cá fora, porque agora no verão as pessoas têm mais coisas ao ar livre, portanto há que se acautelar, porque entre as 10 e as 3 da manhã vai ser o período em que vai chover mais. Até lá o sol poderá espreitar e dar o seu ar de graça. Quanto à temperatura máxima de 23 graus para hoje, amanhã, quinta-feira, o cenário aponta também para períodos de chuva até às 2 da tarde, contando depois com uma tarde mais simpática com algumas abertas. Se bem que a chuva depois vai voltar a regressar também na sexta-feira, até a hora do almoço. Há aqui uma melhoria a partir de sexta-feira à tarde, embora no sábado também possa ocorrer alguma chuva no início do dia. Resumindo, 23 de máxima para hoje, 24 para amanhã, 23 para sexta-feira e 22 para sábado. Há uma subida da temperatura que se deverá sentir no início da semana. A próxima semana vai ser uma semana ainda mais quente e atenção, porque os termómetros vão subir significativamente, e se os termómetros na cidade de Viana para a semana vão chegar aos 35, atenção, porque para a semana os valores vão estar mesmo muito elevados. Para além da cidade de Viana chegar aos 35, esperam-se temperaturas muito próximas dos 40 graus em outras localidades. Portanto, uma semana que se prevê bastante quente a partir da próxima segunda-feira. Portanto, será logo assim no início da semana que nós vamos ter o impacto da temperatura novamente a aumentar. Até lá, até a sábado e até concretamente domingo, os valores serão estes, entre os 23 e os 24 graus, com a diferença realmente de hoje e amanhã termos aqui dias mais cinzentos. Seguimos com a melhor música nesta manhã. Estamos quase a ir de encontro à hora de música pedida, portanto chega daqui a pouco menos de uma hora. Vá pensando qual a música que quer ouvir e peça. Entre as 11 e meio-dia temos a hora destinada para darmos música a quem nos pede. Vá preparando aí a música que quer ouvir e a sua dedicatória também. Entre as 11 e meio-dia, se queres para ouvir agora.

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0: Pedro Brunhosa, que o amor te salve nesta noite escura. A noite é escura e o dia parece que hoje também vai ser escuro, hoje e amanhã, por isso prepare-se. Estamos agora de encontro com os comerciais, passam 30 minutos das 10 da manhã, estamos a meia hora da nossa hora de música pedida. Vá pensando o que é que quer ouvir e já sabe que entre as 11 e o meio-dia é aquela hora imperdível em que os ouvintes aproveitam para falar um bocadinho, um desabafo, um elogio, uma mensagem, uma quadra, porque não? Olha, estamos em época, hoje é dia de São João. É verdade, por ser dia de São João, daqui a pouco vamos a umas quadras bonitas para darmos aqui um outro ar também a esta emissão e porque nos estamos a aproximar das 11, já sabe, vamos ter música, boa disposição e alegria, como sempre, diariamente. Por isso vá pensando o que é que quer ouvir e a seguir às 11, já sabe que pode pedir.
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0: Ora bem, vamos então aqui às quadras de São João. Pequenos poemas populares, versos tradicionalmente colocados em pequenas bandeiras de papel, espetadinhas nos vasos de manjericos e que marcam assim o espírito das festas de São João. Claro que o forte foi ontem à noite, mas hoje é o dia de São João. Isto é um bocadinho como o Natal, não é? O Natal e o Natal, aí é dia 25, mas a pessoa festeja é do 24 para 25, aqui é a mesma coisa, é do 23 para 24. Então vamos aqui às quadras. Temos aqui das mais variadas, quadras sobre a festa e os petiscos, quadras tradicionais e românticas. Então vamos a esta. Oh, meu rico... Ah, pá, isto com música é outra coisa, não é? Ah, eu vou dizer isto com música. Com música fica diferente, é mais bonito. Então vamos lá. Vamos lá aqui às quadras de São João. Oh, meu rico São João... Dá-me um balão para subir. Quero ver do alto do céu toda a gente a sorrir. O manjerico cheiroso que te dei para a mão, guardo-o bem no peito, perto do coração. No meio do bailarico, pedi-te um beijo em segredo. O São João abençoou e eu perdi logo o medo. São João, estás a chegar e vens com ricos manjericos. Pões toda a gente a animar e há muitos namoricos. São João, comem-se sardinhas no pão, bebe-se um bom vinho e lança-se um balão. Cheira a brasa e a sardinha, sente-se a animação. Com o martelo na mão, é noite de São João. Saltam-se as fogueiras, ouvem-se os foguetes a estalar. Toda a noite, na folia, ninguém quer descansar. Com a música a tocar e o povo todo a saltar, nem a nossa avózinha consegue ficar sem dançar. Pronto!

Ficamos então aqui com algumas músicas que fazem parte então dos Santos Populares, porque estamos assim a aproximar-nos das 11. Vamos envolver aqui a malta que nos acompanha neste espírito.

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Ora, 10h46, espero que a sua manhã esteja a correr bem no seu lugar de trabalho, esteja onde estiver. A verdade é que muitos estão a trabalhar, mas com o pensamento nas férias também, para quem ainda não teve de férias, não é? E pensa, bem, para a semana vai dar um caloraço, tudo indica que o início de julho vai ser muito quente. Portanto, até ao fim de semana, as temperaturas deverão manter-se dentro dos 22, 23 aqui para Viana, um bocadinho mais alto para algumas zonas mais afastadas aqui do mar. Mas a verdade é que para a semana vai estar muito calor. Os termómetros vão voltar a subir aqui para Viana, que normalmente os termómetros até não costumam ultrapassar muito os 30 graus. Para a semana prevê-se uma temperatura a chegar aos 35 em Viana, aqui na cidade. Vai estar muito quente para a semana. Hoje, não se esqueça de se acautelar, porque temos aqui um misto de sol durante o dia, com algumas abertas e com aumento de nubosidade para o final do dia e com muita chuva prevista entre as 10 e as 3 da madrugada. Portanto, vamos ter aqui um período mais crítico de muita chuva que virá acompanhada de trovoada. Hoje e amanhã a chuva vai cair de forma mais intensa, o que leva então o alerta amarelo para estes dois dias. Sexta-feira já há aqui uma melhoria da parte da tarde e a partir do fim de semana vamos ter então o tal cenário que aponta para dias muito quentes. Não sei o que é melhor, mas olha, andamos aqui de uns dias de chuva e trovoada para depois passarmos aqui para dias mais quentes. É o que temos. Pretenders, para ouvir agora.

Apenas 9 minutos para as 11 horas da manhã. Prepare-se então para falar comigo. É só ligar para o 258-98-30-87. Este é então o número que vai estar disponível daqui a pouco, depois das 11 horas da manhã, nessa altura em que você poderá ligar e deixar também a sua mensagem. O WhatsApp da rádio também à sua disposição, 96-9195-031. Portanto, este é o número que pode então usar, que deve então usar também para deixar a sua dicatória. Já daqui a pouco está quase a chegar a nossa hora. Eu sei que os ouvintes estão do outro lado também sempre atentos, porque sabem que aquela horinha em que podem participar. Ora, seguimos agora com Blue Eye Voar, a música que nos leva então para mais próximo das 11 da manhã nesta quarta-feira, hoje dia 24, dia de São João. Aproveito para comer os restinhos que sobraram ontem, o caldo verde, a sardinha, a broa, a batatinha cozida com uma pinguinha de azeite. Não se pode desperdiçar nada. Bom dia.

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8: Estamos agora de saída para as notícias das 11. Este sábado, às 5h30 da tarde, reúne a Assembleia de Freguesia de Afife. A sessão está marcada para a sede da Junta de Freguesia, então tem três pontos para serem debatidos: períodos de antes da ordem do dia, leitura, discussão e votação das atas das sessões anteriores e apreciação das atividades da Junta de Freguesia. Serão estes pontos que vão marcar presença nesta Assembleia de Freguesia marcada para sábado às 5h30 da tarde na Junta de Freguesia de Afife. Feirinha Artesanal de Afife já tem data marcada 3 e 4 de julho, o largo ali junto aos Jardins de Empostalha recebe mais uma feirinha artesanal onde a gastronomia e o artesanato vão marcar presença. Assim, é uma ação organizada pelo Movimento Associativo da FIF, uma ação coordenada pela Junta de Freguesia de FIF e que envolve a grande maioria das associações da freguesia. Sim, é o primeiro fim de semana de julho que recebe esta feirinha. Depois do primeiro fim de semana de agosto, então sim, temos o Movimento Associativo de Afife, uma ação que já é, enfim, considerável ao longo de muitos anos na freguesia de Afife e que normalmente atrai muitos forasteiros até à freguesia. Este sábado, o Grupo Etnográfico de Castelo do Neiva lança a Jangada ao Mar. Assim, em Castelo do Neiva, às 5h30 da tarde, o tradicional lançamento da Jangada ao Mar acontece no Portinho de Pesca da Freguesia, que marcará a recepção aos grupos folclóricos convidados para a edição deste Festival de Folclore, que acontece às 9h30 da noite, na Igreja de Paroquial de Santiago. Realiza-se assim no Ar da Igreja o Festival de Folclore Jangada, uma noite dedicada às tradições e à cultura popular. Uma iniciativa que conta com a organização do Grupo Etnográfico de Castelo de Neiva. O Mosteiro de São João de Arga vai ser palco da mais recente aposta da cultura da Câmara de Caminha, Música à Serra, e vai decorrer nos dias 3, 4 e 5 de julho, afirmando assim uma proposta cultural que une o património, a natureza e a expressão artística. Rui Macena, Parentes Alce e Ecos do Património e também os Encontros da Concertina dão mote a esta que vai ser a primeira edição. 22 a 26 de julho, Caminha regressa às origens, Caminha medieval. A Vila de Caminha prepara-se assim para recuar vários séculos até ao tempo de mais uma edição do Caminha medieval. De 22 a 26 de julho, durante 5 dias, o Centro Histórico de Caminha transforma-se num autêntico cenário da Idade Média. Luís Nobre sucede a Vítor Paulo Pereira na liderança da Federação Distrital do Partido Socialista, que obteve 92,5% dos votos nas eleições internas do partido. Carlota Borges foi também eleita Presidente da Conselhia do PS de Viana do Castelo. 2 minutos e meio estão passados das 11, concluímos aqui a informação, voltamos ao meio-dia para atualizar as notícias, ou então, se assim o preferir, vá até notícias em radiofifense.pt, está lá toda a informação.
9: São 11 horas e 3 minutos.
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ouvir Ana Duarte. Ora, vamos agora abrir a linha telefónica. Bom dia mais uma vez. Bom dia para quem nos está a acompanhar. Sabemos que há muitos ouvintes que ligam a rádio agora. Porquê? Porque têm os seus afazeres durante a manhã, mas esta hora para muitos é imperdível. E já estão com o rádio sintonizado para ouvir e para pedir música, não é? Há os que estão a ouvir e gostam e fazem muito bem, pois há aqueles que fazem questão também de participar e de ligar. 258-98-30-87 é o número então que está disponível e que conta com a sua participação nesta manhã. O WhatsApp da rádio também, para quem quiser entrar, é o 96-91-95-031. Portanto, 96-91-95-031 é para onde deve então ligar.

0: Olha, temos uma mensagem, essa foi de ontem. Deixa-me. Ai, do Licínio, é do Licínio. Esta foi ontem. Por acaso, ontem, olha, não li, mas vou ler hoje. Bom dia, Mafaldinha e todos os ouvintes. Tudo bom para vocês? Bom São João, bom dia. Olha, esta ainda fica atual. Estamos no São João, portanto, esta ainda está atual. Ora, vamos lá ver. Temos então a mensagem do Licínio. Estava a ver se tinha aqui mais alguma. Deixa-me lá ver se temos aqui mais alguma. Não, para já é o que temos. Para já é o que temos e já é muito bom. Se quiser enviar a sua mensagem, já sabe, não se esqueça, 258-96-919-5031, ou então ligar aqui para a rádio, aí sim é mais fácil, porque aí pede a música que quer ouvir. Estou assim?
1: Oi, Mafaldinha, bom
0: Olá.
1: Dia.
0: Olá, foi o primeiro ontem, é o primeiro hoje. Bom dia, Branquinho.
1: Ontem não foi.
0: Ah, não foi ontem, foi antes de ontem, foi na segunda-feira. Ontem não conseguiu.
1: É verdade, Mafaldinha.
0: Então, está bem disposto, Branquinho?
1: Oh, Mafaldinha, estou, mas olha, quando eu começo a pensar que ontem, a dedicatória que eu fiz, eu não falei em si, que está a apresentar o programa, nem as suas, nem a sua mãezinha, não falei.
0: Oh, meu querido, não faz mal, eu não levo a mal.
1: Pois.
0: Porque
1: pois,
0: eu sei que não é por mal.
1: Pois não, mas é que, olha, são bastantes coisas e bastantes pessoas que eu começo-me a lembrar.
0: Mas não pensa assim, Branquinho. O dia que se esquecer, ou que não diz, ou por algum motivo, nós sabemos que não é por mal. É mesmo, às vezes a pessoa está com os pensamentos mais direcionados para certas coisas, para certas pessoas, e depois foge sempre uma coisita ou outra, não é?
1: É verdade, minha querida, é.
0: Mas não se preocupe com isso.
1: Hoje era para uma pessoa só, sabe?
0: Ah, então vá lá, para quem é?
1: É o meu genro.
0: Como é que se chama o genro?
1: É Fernando...
0: É só o primeiro nome, Fernando, não é?
1: É Fernando Vilaça.
0: Fernando Vilaça, ok, faz hoje anos.
1: É os 50 anos hoje.
0: Ah, então faz meio século?
1: É verdade.
0: Faz
1: é
0: meio
1: verdade.
0: Século. Não sei como é que ele se sente no dia de hoje a fazer assim 50 anos. É uma marca, não é? Na idade.
1: Pois é, ele foi trabalhar, mas ele vai festejá-los, mas é no domingo, sabe?
0: Pronto, então, e é quando...
1: Antes não pode ser, mas depois sim. Depois...
0: Pronto. Então, parabéns para o genro. Parabéns e um dia muito feliz e muita saúde, não é?
1: E olha, é isso que eu desejo para ele... Porque ele merece, sabe? Ele merece.
0: É seu amigo, não é seu amigo.
1: Olha, ele é meu amigo, mas a primeira coisa que eu mais agradeço é que ele...
0: É ser amigo da sua filha. Ah, pois.
1: Ele é amigo da minha filha, muito amigo mesmo.
0: Que bom.
1: É amigo do meu neto, é meu amigo. E é amigo dos filhos deles também. Eu já tenho dito às vezes, pronto, que ele não tem mais ninguém de quem ser amigo, que é dos filhos. É da companheira que é...
0: Sim, a sua filha. Mas isso deixa-o descansado, não é? Sente que pronto...
1: Não é? Ele deixa fazer ela tudo o que ela quiser. Sabe como é?
0: Que bom. Então está muito bem entregue. A Cidolinha está muito bem entregue, não está?
1: Pois está. Olha, ela faz 51... No dia, daqui por pouco tempo, ou no dia 15 de agosto,
0: sabe? Ah, são da mesma idade, praticamente, não é? São da mesma idade.
1: Quase, sim.
0: Olha, o que é que quero ouvir, então, hoje?
1: Queria ouvir uma música dos parabéns, escolhida por si, ao seu gosto, que sendo, quando é o seu gosto, tenho a certeza que é o meu gosto, é o gosto dele que estiver a ouvir, e pronto, olha, não tenho mais...
0: Pronto. Fica aqui os parabéns para o Fernando Vilaça. Um dia muito feliz, meu querido Branquinho. Aquele beijinho muito grande para si, está bem? E para todos os seus.
1: Não esqueça também a tua mãezinha e as filhinhas, a filhinha e a netinha. E pronto, ficamos assim. Sim?
0: Ficamos assim e amanhã haverá mais. Um beijinho.
1: É verdade, um gosto falar consigo, minha querida.
0: Obrigada, beijinhos, Branquinho, beijinhos. Ora, aí está. Os parabéns para o Fernando Vilaça, que hoje celebra 50 anos, hein? 50. Portanto, é aquela idade em que a pessoa fica mais confiante, mais experiente, não é? Pronto, parabéns para o Fernando e para todos aqueles que estão hoje a celebrar aniversário, olha, neste dia de São João.

0: Conceição, era cá estou.
1: Exato, vamos até Darque, não é onde está a Conceição, até Darque.
0: Estou a fazer oxigênio, que é horinhas.
1: Exatamente, é a horinha do descanso.
0: É das 11 à 1 e depois de tarde faço o resto e a noite toda.
1: Muito bem, são muitas horas de oxigênio, não são?
0: 16.
1: 16 por dia?
0: Sim.
1: Ai, é muita hora, realmente.
0: É.
1: Muito bem. Conceição, o que é que vai pedir hoje para ouvir?
0: Ora, vou pedir... queria uma do ato de sobrevivar, o Jetén. Será que vai dar com ela? Da outra vez não consegui.
1: Ah, eu vou tentar. É o que me aparece aqui. Já sabem que eu limito-me aqui. Eu não sei. Eu até vou pôr antes para ver se é ou se não é. Portanto, ouça com atenção e veja. Deixa-me lá ver. Mas não aparece aqui o Jetén.
0: Não.
1: O tema é, deve ter outro nome. Porque tem aqui Arte Sullivan, Petite Demoiselle. Ah, espera aí. O Jetén.
0: Ah, é essa.
1: Espera aí. Deixa-me lá ver se é esta aqui. Não, mas agora apareceu-me esta. Ora, veja. Vou pôr mais para a frente. Não é esta? Esta é o Jetén do Arte Sullivan. Ou quer o Petite Demoiselle?
0: Também pode ser essa, também gosto.
1: Pronto, Petite Demoiselle? Ok. Vai para quem? Vai para quem?
0: Olha, vai. Para o meu Pedro, para a companheira, um beijinho muito grande. Vai para a Beatriz e para a Maria, um beijinho também grande para elas. Vai para os meus netinhos para a França, vai para toda a minha família. Vai para mim e para a Nádia, estamos aqui as duas. E vai para si e para a família toda. E vai para todos os amigos e amigas que eles sabem todos quem são. Um beijinho muito grande, muita saúde, paz e amor e tudo de bom.
1: Obrigada, Conceição.
0: E rápidas melhoras para os doentinhos. Sábado vou fazer o... Não, sábado, sim, sábado dia 29. Vou fazer uma ressonância a Santo Cristo. Vê lá para onde é que eu vou.
1: Pois.
0: A Santo Cristo.
1: Vai passear, não é? Antes fosse, não é?
0: Vou ver aquilo que nunca vi.
1: É verdade, vai passear por outros motivos. Minha querida, um beijinho muito grande.
0: Obrigada,
1: um até amanhã. E até amanhã. Um beijinho, está bem?
0: É verdade.
1: Obrigada, beijinhos. E pronto, Petite Demoiselle, Arte Sullivan.

0: E lá vou eu para o telefone. Estou sim.
1: Ah, sim, bom dia.
0: Olá, bom dia, Manuel.
1: Não.
0: João, é Manuel João, não é?
1: É.
0: Pronto, é o Manuel João. Então, Manuel João, está bom, ainda vai a tempo, até ao meio-dia ainda há tempo.
1: Eu também...
0: Fica é uma pessoa ansiosa, é?
1: Ah?
0: É uma pessoa ansiosa, que fica assim...
1: É o pecado da sociedade.
0: É. Sim, há pessoas que são mais ansiosas e depois estão do outro lado e... Ah, eu ainda não consigo entrar, eu não... E não é por mal, é um instinto, não é?
1: Eu sei.
0: Não é por mal, é o instinto. Manuel João, diga-me lá o que é que quer ouvir e para quem quer dedicar.
1: Eu queria ouvir o Tony Carreira,
2: não te vai.
0: Qual a música?
2: Não te vai.
0: Não te vais. Ok.
2: E hoje também quero dar parabéns à dona...
0: Mas é esta, não te vais sem mim, é esta que se chama Não te vais, não te vais sem mim. É essa?
2: É isso.
0: Pronto.
2: A dona Isabel Simões.
0: Sim.
2: Também para ela e para a família dela toda, para o marido e para os filhos e tudo. Para cada de cá também, especialmente no Hospital Santa Luzia, no piso 4, cuidado curativos, que é onde eu tive lá muito tempo. E agradeço por o trabalho. E ao senhor Imperior, que me ia dar a benção das últimas lá.
1: Quando eu estive lá, quase das últimas mesmo, e ele chegou lá para me vencer, que eu estava a dizer as últimas. Foi Deus, como outro diz, é pouco, mas escapei. É um milagre.
0: Exato.
1: Um dia que o senhor Imperior me disse aquilo, que eu parece que levei um foguete, que não quero morrer agora, quero ir para cima.
0: Pois.
1: E para todos, médicos e todos que estão lá, que normalmente estão lá para fazer serviço, e todos são boas pessoas e todos, não tem queixa nenhuma deles. E graças a Deus, a todos, e para toda a gente que trabalha no Hospital de Viana Castelo, e para o diretor também, que também é uma boa pessoa. E também para Braga, para Portal Braga, bombeiros, e para o Zé Cássio, que agora há pouco falei com ele, estava a falar com ele, para o Luís Teixeira, para o Guiano, para o Calaranjeira, a toda a gente que me está a ouvir, para os bonitinhos e tudo, e que sejam melhores, e eu que também recupero melhoramento. E para vocês aí, e também para a Teresa. Meu marido, que veio ontem aqui na festa de São João, que também à noite fizeram aqui uma festinha aqui em São João. Eu não posso andar muito, mas eu fui lá que não posso comer nem nada. Fui lá na volta ao tempo que não havia, e via ontem lá na BM com perguntar e tudo, e para todos. E para todos que estiveram ali na festa, para toda a gente lá que também.
0: Muito bem.
1: De resto, mais nada.
0: Muito bem. Muito obrigada, Manuel João. Um ótimo dia para si. Tudo bom e até à próxima, está bem?
1: Você também, uma folhinha.
0: Obrigada.
1: Para a família toda, e quando corre tudo bem, e que seja nos saúde e paz, e que esteja.
0: Obrigada, Manuel João. Obrigada igualmente também para si e para os seus, está bem? Até amanhã, beijinhos, obrigada. O nosso ouvinte Manuel João, que já nos pediu então aqui o tema que vamos ouvir. Não se esqueça, eu lembro sempre o número para onde deve ligar para falar comigo, 258-98-30-87. Portanto, este é o número que tem mesmo que ter aí à mão, no seu telemóvel já memorizado, que é o que a maior parte dos ouvintes que liga diariamente já faz, já tem o número já gravado. Se não tem, olha, eu digo sempre, todas as manhãs, várias vezes durante esta hora, eu digo sempre o número para que você não deixe de ligar por falta de oportunidade de não conseguir anotar o número. 258-98-30-87.

0: está na hora de irmos a mais um ouvinte. O 258-98-30-87 já está disponível novamente e penso que já está a tocar. Estou sim, bom dia. Alô?
1: Alô, Mafalda, eu não acredito.
0: Oh, Lola, bom dia.
1: Bom dia, eu já tinha desistido, digo-lhe sinceramente. Eu sou a favor de nunca desistir, mas sou-lhe sincera.
0: Então, mas há quanto tempo é que anda a tentar ligar?
1: Olha, depois soube que você estava de férias.
0: Pois estava, duas semanas atrás. Tive de férias, 2 semanas, é.
1: Mas há um tempo, praticamente todos os dias... tenho tentado, mas digo assim, não, já não dá, tenho que perder a ideia mesmo. Agora digo assim, deixa-me cá tentar.
0: E é quando menos se espera que... E é sempre assim, quando menos se espera, quando a pessoa diz assim, ah, pronto, vou tentar, mas já não acredito. É quando as coisas acontecem, já pensou nisso? Em tudo na nossa vida, quando às vezes a pessoa não está a contar que nada especial aconteça, é quando as coisas acontecem.
1: É verdade.
0: E às vezes para melhor.
1: É verdade, está tudo bem consigo?
0: Sim, obrigada, está tudo, obrigada.
1: As netinhas também estão
0: também,
1: boas.
0: Também.
1: Bom, pronto, eu também tenho cá o meu netinho de Inglaterra.
0: Ah, que bom, está de férias.
1: Sim, estão cá de férias. É assim, ainda não estive com ele, ainda não lhe dei aquele abracinho, porque estão em São João da Madeira. A minha nora é de São João da Madeira e tem que ser as férias.
0: Fazem a rota, não é? Passam num lado e passam no outro. Exato.
1: Saem lá, é verdade.
0: Tu está toda ansiosa para dar um abracinho.
1: Estou. Ainda ontem falei com ele, mas estou ansiosa por abraçar o meu filho, a minha nora, o meu João.
0: São as
1: nossas alegrias de viver.
0: É verdade. É o que lhe dá depois energia para aguentar o resto, não é? E o tempo que não está com eles. É matar a saudade. E hoje o que é que quer ouvir?
1: Olha, Mafalda, pode ser O Melhor de Mim, da Marisa?
0: Sim, O Melhor de Mim, da Marisa. Para dedicar a quem?
1: Olha, para dedicar a toda a minha família, ao meu marido, aos meus filhos, aos meus 3 netinhos, todos os ouvintes e participantes da Rádio Oficiense. Para todos, não esquecem também o Sr. Vitor Viegas e família, a Mafalda e família, o Sr. Joaquim e família, todos os que aí trabalham, também com um beijinho, um bom dia, e até quando for possível eu voltar a falar consigo, quero que saiba que eu nunca me esqueço.
0: Ah, está bem, eu fico muito... Olha, quando às vezes não conseguir, pode até desistir, mas não desista para sempre, está bem?
1: Pois é, foi o que me aconteceu hoje, digo assim, não, vou tentar, e consegui, vá lá.
0: Pronto, Lolinha. Ai, diga-me só a terra, porque eu esqueço-me, sei que é para ir para os lados de...
1: Lago Amares.
0: Exatamente, para Amares.
1: Freguesia de Lago, Conselho de Amares.
0: Conselho de Amares, Freguesia de Lago, é?
1: Sim.
0: Pronto, não conhecia. Olha, um beijinho muito grande, Lolinha. Desejo-lhe tudo bom, uma ótima quarta-feira e até amanhã, está bem?
1: Está, Mafalda. Obrigada igualmente para ti e para todos os seus. Esquecer um beijinho para as suas princesas.
0: Obrigada. Um beijinho também muito grande, está bem? Beijinhos.
1: Tá, obrigada, Mafalda. Beijinho.
0: E pronto, a Lolinha de Amares, que já pediu O Melhor de Mim, da Marisa, continua a insistir. Quem sabe já a seguir não está a conversa comigo. 258-98-30-87.
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0: Quem é que está do outro lado? Estou sim, bom dia.
1: Popular Aficense, bom dia Mafalda, tudo bem consigo?
0: Ah, eu pensei que já ia sair, está tudo bem comigo, sim. Eu pensei que já ia sair daí umas quadras, que hoje é dia de São João.
1: Oh, meu São Joãozinho, que durante o dia de hoje me parece um amorzinho.
0: Ah, eu pensei que ia falar em vinho, e falou em amorzinho. Mais depressa aparece um copo de vinho do que um amorzinho, não é?
1: É verdade.
0: Está difícil aí para esses lados.
1: É, está tudo bem.
0: Olha, eles a darem a volta ao texto, hein? O que é que quero ouvir hoje? Ah, é sempre. Deita sempre nas minhas mãos as músicas. Tenho que andar aqui à procura, não é? É um folclore, é um folclore, não é? Para dedicar a quem?
1: Pronto.
0: Para dedicar a quem?
1: Ora bem, vai para você, para a sua família, para as suas meninas, para a sua mãezinha. Vai para o senhor Vitor Viegas e família. Vai para o senhor Joaquim Sousa e esposa. Para o senhor Luís Teixeira e para o senhor José Carlos Silva. Para a Rosa Vieira, para a senhora Helena Pires e para o senhor Carlos Ângela. E para todos os ouvintes da Rádio Popular Aficense, que gosto muito deles. Vou dizer
0: o
1: número dos
0: pontos,
1: nunca mais saio daqui.
0: Ah, pois.
1: Eles já sabem quem eu sou.
0: Muito bem, não se esqueça de preparar umas quadras, porque gostamos muito de ouvir, está bem?
1: Ok, meu Paulo.
0: Não se esqueça disso. Obrigada, até amanhã, amiga. Ai, agora o Manuel Vieira. Um beijinho, Manuel, beijinho.
1: Beijinho, até amanhã.
0: Olha, simpatia. O Manuel é muito simpático e pronto, e merece ouvir música. Só um copinho, olha, por falarmos aqui em copinhos, não é? Só um copinho.

0: Ora bem, estamos com 11 horas mais 44 minutos e a linha está disponível. Está disponível para todos aqueles que queiram entrar. E o que é que tem de fazer? Está aí com o telefone na mão, não é? Está aí a ouvir. Não participa, também está no seu direito, não é? De ficar aí desse lado e de resolver não participar. De estar a ouvir e de estar a acompanhar. Faz muito bem. Se quiser participar, se é uma pessoa mais ativa, se gosta e se está aqui a passar pela nossa região, aqui por Viana, aqui, ou até está em Braga ou no Porto e a ouvir, não é? Porque não ligar e se manifestar. Gostamos sempre de receber também aqui ouvintes novos que nos dão a percepção até onde vai a nossa audiência. Por isso, se quiser participar, está à sua vontade, eu deixo-a à vontade também, portanto, não fica aí tímido, ai, não, nunca participei, ai, não me sinto muito bem a ligar. Eu coloco sempre aqui as pessoas à vontade, 258-98-30-87. Estou assim?
1: Olá, menina Mafaldinha, está boa?
0: Olá, menina Cândida, estou bem?
1: Estava no telefone, estava a chamar e então eu não dava.
0: Ai, se calhar eu estava... Eu assim, quando eu olho, não estou a ver aqui a piscar, porque aqui não toca, não é? Pisca. Eu vejo aqui a luzinha acende, apaga, parece assim. Parece quando o interruptor lá, quando aquelas luzes das cozinhas, quando tinha uma... Não gostava nada daquelas luzes. A minha mãe tinha lá aquelas luzes em Lisboa, lembram-se?
1: Sim,
0: que aquilo acende e apagava assim, e depois é que ficava, não é? Já não existem muito as casas com essas luzes, pois não?
1: Não,
0: como é que se chama?
1: Não.
0: Agora não me lembro do nome.
1: Não sei, também não sei o nome.
0: Aquelas luzes tinham um nome, aquilo. Que a gente ligava. Era aquilo antes de ligar mesmo, fazia assim os apagões e depois é que ligava. Para desligar era logo, mas para ligar era assim. Tinha um nome, agora não me lembro.
1: Não me lembro.
0: Isto aos 44 anos está muito mal.
1: Então eu aos 68.
0: Como é que se chamavam aquelas luzes? Ai, passa, alguém se lembrar, mandem por mensagem, se faz favor. E normalmente essas luzes estavam na cozinha, não é? Só havia na cozinha, só colocavam essas luzes na cozinha. A minha mãe diz que eram as luzes económicas, antes de existirem estas, não é?
1: Não
0: que agora.
1: Tanto.
0: Era, metiam daquelas luzes, mas agora não me lembro do nome. Ai, por favor, se alguém não tiver com amnésia como eu, liga aqui 96919501 e digam-me o nome dessas lâmpadas. Não eram as fluorescentes, não eram fluorescentes, era. Ai, meu Deus, que era na cozinha. Agora imaginem aquilo na casa de banho.
1: Sim, é pior.
0: Eu no outro dia não, quando fui a uma casa de banho pública, porque estava num acampamento, fui a uma casa de banho pública e era engraçado que eu estava dentro da casa de banho e de vez em quando tinha que bater palmas. Era para a luz.
1: Era? Para a luz.
0: Pôr assim o braço.
1: Terem.
0: Ai, é terrível, não é? Porque aquilo apaga, chega
1: e
0: uma certa altura.
1: Ficar escuro lá dentro, ai, que dá uma raiva.
0: Não, mas depois a gente mexe e aquilo volta a acionar.
1: É, depois volta a acender.
0: Mas uma pessoa tem que se mexer, não é? Eu levo sempre o telemóvel, porque eu penso assim, vai que o sensor acontece alguma coisa e eu tenho que ter aqui o telemóvel. Mas agora não me lembro dessas luzes da cozinha. Minha mãe tinha sempre na cozinha, a gente ligava. Pronto. Qual é a música que quer ouvir?
1: Olha, queria uma do Jorge Ferreira.
0: Jorge Qualquer. Ferreira.
1: Sim. Para dedicar a...
0: Uma qualquer?
1: Sim, pode ser uma qualquer. Ele tem muitas bonitas.
0: Ah, pois tem, ninguém duvida, não é? Vai dedicar a quem?
1: Olha, é para você, para as suas meninas, é para as minhas colegas todas da raiz, é para as minhas primas, é para a Cidália também, é para o seu irmão Trancoso e família, é para a dona Conceição de Ariosa e família, é para a dona Gracinda e para o senhor Cândido, para a dona Carmina da Fonte Boa, para a Maria Lourdes e o Ricardinho das Marinhas, para o senhor Domingos, para a dona Fátima, para o senhor José Ferreira e para o colega Carlos, para o simpático Branquinho e para a Cidalinha, aí para o genro dele, que está, os parabéns para o genro, e para o Luís, para a dona Iracema, olhe para todos os ouvintes que nos estão a ouvir.
0: Muito bem, ok. Um beijinho muito grande, Cândida, tudo
1: um
0: bom.
1: Um beijinho também para vocês, tudo bom e um
0: Obrigada.
1: Bom dia de São João.
0: Obrigada,
1: é
0: um
1: hoje,
0: bom dia.
1: É?
0: Hoje é dia de São João, ontem foi a véspera, mas hoje é dia de São João e olha, pá, ao final do dia não vai estar muito agradável. Um beijinho grande, está bem?
1: Um beijinho também para você e para os ouvintes.
0: Obrigada. Então.

0: Ora, vamos até ao telefone e será a última participação, porque já estamos aqui muito perto do meio-dia. Se ainda quiser participar, pode o fazer, mas tem que ser já. Estou sim?
1: Olá, Mafalda.
0: Olá, bom dia. Lá conseguiu, José Cruz. Bom dia.
1: Foi mesmo agora no fim que consegui.
0: Ah, faz-me lembrar aqueles programas de televisão, quando eles ganham. Ah, foi mesmo agora que eu liguei. Onde reparar que aquilo é sempre assim. Ah, quando é para dar o prémio. Ah, liguei agora mesmo, neste último minuto. É sempre assim.
1: Olha, é unicamente para dar um bom dia a todos os ouvintes.
0: Sim.
1: E vou-te fazer uma pergunta. Falou agora por último, como é que chamam meninas que é da Raiz do Povo, não é isso?
0: A que ligou foi a Cândida. Não é da Raiz da Terra, não. A Cândida não é. Trabalhava na Raiz da Terra, sim. Agora não. Agora é na Raiz da Terra dela.
1: São de onde?
0: De Riba de Âncora.
1: Ai, de Riba de Âncora.
0: Ah, olha, diga-me rapidamente o que é que quer ouvir, porque já estamos sem tempo.
1: Roberto Carlos, e é para todos os nossos queridos ouvintes. Gostei imenso de os ouvir.
0: Então, olha, prepare-se, porque vai entrar assim em modo de ansiedade depois de ouvir o Roberto Carlos.
1: Beijinho, bom dia.
0: Beijinhos, Zé Cruz, beijinhos. Obrigada. Vamos então ouvir Roberto Carlos. Eu gosto muito desta, do Roberto Carlos. Vamos então ouvir e depois despeço-me, porque já estamos nos minutos finais da nossa emissão, que o acompanha desde as 8 horas da manhã. Eu estou aqui a preparar a música. Vamos lá ver que tempo é que nos resta. Vamos à música. Pronto.
2: A visita no meu estúdio da minha querida Glória Pérez. Mostrei para ela uma canção e ela gostou e disse para mim: essa canção é perfeita para o casal principal da novela.
0: Vamos andar um bocadinho mais para a frente, senão ficamos sem ouvir a música, não é? Vamos lá ouvir.
2: Do cara aqui.
0: Poxa, ainda não começou? Olha, se eu deixasse isto.

0: E assim terminamos a nossa emissão. Toca Acordar, volta amanhã, já sabe, a partir das 8 horas da manhã. Desejando a si e a todos que estão desse lado um ótimo dia, uma excelente quarta-feira. Já a seguir os comerciais, eu volto amanhã às 8. Beijinhos.
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10: São 13 horas. 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
13: Hoje é quarta-feira, por tal temos as feiras que acontecem em Valença, também as feiras de Caminha e mais a sul as feiras em Barroselas. Esta agenda cultural para hoje e vamos aqui dar o conselho a uma visita às exposições que mais se evidenciam na nossa região. Começamos por Viana do Castelo, na Biblioteca Municipal da cidade, pode visitar a exposição Estúdio Universo. São obras gráficas de Paula Declave. publicadas em livros, revistas e jornais. Trata-se de uma organização da Câmara Municipal de Viana do Castelo. E agora damos um pulinho até Serreleis, na rua Monsenhor Joaquim Vilar. Pode ver a exposição Museu da Mota, da Associação de Velhas Bielas de Viana do Castelo, uma associação fundada em maio de 2008, que nasceu com o objetivo de concretizar um sonho de criar o Museu da Mota. Portanto, aqui poderá visitar esta exposição em Serreleis. E voltamos a Viana do Castelo porque aconselhamos uma visita ao Hospital Velho, onde se situa na Praça da Erva, Centro Interpretativo do Caminho de, Português da Costa, o Caminho de Santiago, como é evidente. Este espaço, instalado no Hospital Velho, antigo albergue de peregrinos, o visitante encontra, além de um conjunto de elementos enquadrados interpretativos do caminho, um conjunto de informação relevante para a realização da peregrinação, diversas informações turísticas da cidade. Portanto, é uma exposição que também aconselhamos a fazer uma visita na cidade de Viana do Castelo. E assim deixamos aqui as sugestões para uma visita cultural aqui pela nossa região.
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0: é 1:42.
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10: 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São 14 horas.
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1: São 15 horas.
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7: O Mosteiro São João de Arga vai ser palco da mais recente aposta cultural do município de Caminha, Música à Serra, que vai decorrer nos dias 3, 4, 5 de julho, afirmando-se como uma proposta cultural que une o património, a natureza e a expressão artística. Rui Macena, parentes Alce Ecos do Património, em Contos de Concertina, dão assim mote a esta primeira edição. Ao longo de 3 dias, a música à Serra convida o público a subir até à Serra d'Arga para viver experiências culturais diferentes num cenário de grande valor histórico e de beleza natural sem precedentes. O programa arranca no dia 3, às 9 da noite, com o concerto de Rui Macena, numa viagem instrumental pelo ciclo da vida. Caminha Medieval, já foi apresentado o cartaz, vai decorrer entre 22 e 26 de julho. É uma viagem às origens comerciais do Norte, que já se pode ver no cartaz. Assim, a Vila de Caminha prepara-se para recuar vários séculos no tempo, com mais uma edição do Caminha Medieval, que durante 5 dias o Centro Histórico de Caminha transforma-se num autêntico cenário da Idade Média, recriando o ambiente de uma feira medieval através do comércio, das artes, ofícios e a animação de rua, a gastronomia e também os usos da época. Sobre o tema das terras do norte às rotas do mar, a edição deste ano convida o visitante e participantes a descobrir a importância das ligações comerciais e marítimas que marcaram o desenvolvimento da comunidade medieval. O evento pretende destacar também o papel estratégico das rotas comerciais na circulação de mercadorias, culturas e saberes, evocando a ligação histórica de Caminha ao mar e aos territórios do Norte. As notícias vão agora ser atualizadas dentro de uma hora aqui em antena, mas também nos pode seguir em notícias em radiofifense.pt.
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5: São 16 horas.
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15: são 5 horas.
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17: Luís Nobre sucede a Vítor Paulo Pereira na liderança da Federação Distrital do Partido Socialista, que foi a votos e obteve 92,5% dos votos nestas eleições internas. Agora as atenções vão estar viradas para o 22º Congresso Distrital do Partido, que tem lugar no dia 11 de julho e acontece na cidade de Viana do Castelo. A Comissão Política Conselheira do Partido Socialista de Viana do Castelo elegeu Carlota Borges como a nova presidente da estrutura para os próximos 2 anos. A dirigente sucede a Luís Nobre na liderança dos socialistas vienenses. Após a eleição, Carlota Borges assumiu o compromisso de fortalecer o PS local, promover a participação ativa dos militantes e consolidar uma estrutura aberta, dinâmica e preparada para responder aos desafios do presente e do futuro. Novo mural cerâmico foi inaugurado em Moledo. O auditório António Pedro conta já com um novo mural cerâmico oferecido por António Gonzalez e pela sua esposa ao município de Caminha e à União das Freguesias de Moledo e Cristelo. A inauguração simbólica decorreu com a presença dos doadores, também da Presidente dos Vereadores da Câmara Municipal de Caminha, também da Presidente da União das Freguesias de Moledo e também as crianças do Jardim de Infância de Moledo, que trouxeram um ambiente de alegria e entusiasmo a esta cerimónia. A Viana do Castelo apresenta centros náuticos de excelência numa comitiva da Bahia e da Galiza. O Presidente da Câmara de Viana do Castelo recebeu uma comitiva proveniente da Bahia no Brasil e também da Galiza de Espanha, numa visita que teve como principal objetivo conhecer e promover e valorizar a oferta náutica no concelho de Viana do Castelo.
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10: Em Vila Nova de Cerveira, o trânsito automóvel vai estar interdito a partir de 6 de julho até 6 de setembro em várias artérias do centro histórico da vila, uma medida já adotada em anos anteriores e que visa reforçar a mobilidade pedonal e a segurança dos residentes e visitantes e também a valorização do espaço público. Em caminho, o município quer chegar ao final do ano e alcançar o objetivo de ter um sistema de iluminação pública 100% LED, que para tal vai investir cerca de 130 mil euros e que visa aumentar a eficiência energética, reforçar a segurança e melhorar também a qualidade de vida das populações. Aqui por AFIF é a Assembleia de Freguesia de AFIF, está marcada para este sábado às 5h30 da tarde na sede da Junta de Freguesia. São 13 os pontos que vão fazer parte da Ordem de Trabalhos. Também em AFIF este sábado na Arraial Popular, organizado pelo Rancho Danças e Cantares de AFIF, no Polo Esportivo de Cabanas, haverá marchas populares, também cantigas ao desafio, baile popular e as tasquinhas também vão marcar a presença. Carlota Borges foi eleita Presidente da Conselhia do PS em Viana do Castelo, foi a Botos, a Comissão Política Conselhia, e elegeu assim Carlota Borges para os próximos 2 anos, fica assim à frente dos socialistas em Inferno de Castelo. A Caminha Medieval regressa de 22 a 26 de julho, uma viagem às origens comerciais do Norte, que foi apresentado, portanto, o cartaz recentemente. O evento realiza-se no Centro Histórico de Caminha entre 22 e 26 de julho e prometendo também transportar os moradores e visitantes para uma época em que as feiras eram um ponto de encontro, de trocas e descobertas, unindo terras do Norte às grandes rotas do mar. Assim, Caminha vive a sua feira medieval já no próximo mês de julho. E há Festival de Folclore Jangada em Castelo Noiva, é este sábado, às 5 da tarde. Pode ali no Portinho de Pesca presenciar o lançamento da Jangada ao Mar. Depois à noite o festival acontece ali junto à Igreja Paroquial de Santiago. Fechamos aqui este bloco de notícias. 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
1: São 19 horas.
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0: São 20 horas.
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1: Este sábado, e numa organização do Rancho Danças e Cantares da FIFA Arraial Popular, que acontece no Polo Desportivo de Cabanas. Assim, música e marchas populares, cantares ao desafio e baile popular vão marcar a presença a partir das 9 da noite. No entanto, as chasquinhas começam a funcionar a partir do meio-dia. Eduardo Teixeira, deputado da Assembleia da República, vereador na Câmara de Viana do Castelo, já formalizou a sua candidatura à presidência da Comissão Política Distrital de Viana do Castelo do Chega. O ato eleitoral vai acontecer este domingo. Em caminho, o Conselho recebe entre quinta e domingo a primeira edição do torneio La Cup 2026, uma iniciativa que reúne cerca de 1 milhão de jovens atletas provenientes de 18 clubes nacionais, numa celebração ao desporto, ao convívio e ao espírito de equipa. É também entre quinta e domingo que Em Caminho promove mais uma edição da Feira do Livro. Este novo evento cultural, que se afirma no Conselho como território de criatividade ao encontro da partilha, assim, ao longo de 4 dias, o Parque 25 de Abril transforma-se num palco multidisciplinar, pensando para todos os públicos, onde o livro é protagonista em diálogo com as artes e a comunidade. A Câmara Municipal de Viana do Castelo e os sindicatos assinaram um novo acordo coletivo do empregador público. Esta atualização do acordo alcançado permite uma melhoria das condições de trabalho dos funcionários e formaliza, entre outros pontos, o direito à dispensa do trabalhador quando se faça uma dádiva de sangue. Este sábado, o Grupo Etnográfico de Castelo de Noiva lança a Jangada ao Mar. Tudo acontece às 5:30 da tarde. É o tradicional lançamento da Jangada ao Mar, no portinho de pesca da freguesia, que marcará, assim, a recepção aos grupos convidados nesta noite de folclore. As entidades oficiais também vão estar presentes e, mais tarde, pelas 9:30 da noite, como cenário, a Igreja Paroquial de Santiago realiza-se no adro da Igreja o Festival de Folclore Jangada 2026, uma noite dedicada às tradições, à cultura popular. É uma iniciativa que parte do Grupo Etnográfico de Castelo de Neiva. A Viana do Castelo levou o Alto Floripos às Astúrias no âmbito do Programa Cultural e Protocolar de Cooperação entre o município de Viana do Castelo e o NUC, promotor do Alto Floripos e o vereador da Câmara, Manuel Vitorino, marcou presença na 18ª edição do Festival Internacional de Máscara Ibérica, realizado em Oviedo, nas Astúrias, acompanhando assim a participação do Alto Floripos e reforçando o compromisso municipal com a valorização, a promoção deste importante património cultural e imaterial. Agora voltamos à antena dentro de uma hora para atualizar todas as notícias, mas também nos pode seguir em notícias em radioafifense.pt.
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0: às horas.
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0: São 10 horas e 48 minutos.
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1: A Câmara Municipal de Viana do Castelo e os sindicatos assinaram um novo acordo coletivo do empregador público. Esta atualização do acordo alcançado permite uma melhoria das condições de trabalho dos funcionários e formaliza, entre outros pontos, o direito à dispensa do trabalhador quando se faça uma dádiva de sangue. Este sábado, o Grupo Etnográfico de Castelo de Noiva lança a Jangada ao Mar. Tudo acontece às 5:30 da tarde. É o tradicional lançamento da Jangada ao Mar, no portinho de pesca da freguesia, que marcará, assim, a recepção aos grupos convidados nesta noite de folclore. As entidades oficiais também vão estar presentes e, mais tarde, pelas 9:30 da noite, como cenário a Igreja Paroquial de Santiago, realiza-se no adro da Igreja o Festival de Folclore Jangada 2026, uma noite dedicada às tradições, à cultura popular. É uma iniciativa que parte do Grupo Etnográfico de Castelo de Neiva. A Viana do Castelo voa alto de Floripos às Astúrias, no âmbito do Programa Cultural e Protocolar de Cooperação entre o município de Viana do Castelo e o NUC, promotor do Alto de Floripos e o vereador da Câmara, Manuel Vitorino, marcou presença na 18ª edição do Festival Internacional de Máscara Ibérica, realizado em Oviedo, nas Astúrias, acompanhando assim a participação do Alto de Floripos e reforçando o compromisso municipal com a valorização, a promoção deste importante património cultural e imaterial. O Mosteiro São João de Arga vai ser palco da mais recente aposta cultural do município de Caminha, Música à Serra, que vai decorrer nos dias 3, 4 e 5 de julho, afirmando-se como uma proposta cultural que une o património, a natureza e a expressão artística. Rui Macena, parentes alce ecos do património, em contos de concertina, dão assim mote a esta primeira edição. Ao longo de 3 dias, a Música à Serra convida o público a subir até à Serra de Arga para viver experiências culturais diferentes num cenário de grande valor histórico e de beleza natural sem precedentes. O programa arranca no dia 3, às 9 da noite, com o concerto de Rui Macena, numa viagem instrumental pelo ciclo da vida. Caminha Medieval, já foi apresentado o cartaz, vai decorrer entre 22 e 26 de julho, é uma viagem às origens comerciais do Norte, que já se pode ver no cartaz. Assim, a Vila de Caminha prepara-se para recuar vários séculos no tempo, com mais uma edição do Caminha Medieval, que durante 5 dias o Centro Histórico de Caminha transforma-se num autêntico cenário da Idade Média, recriando o ambiente de uma feira medieval através do comércio, das artes, ofícios e a animação de rua, a gastronomia e também os usos da época. Sobre o tema das terras do norte às rotas do mar, a edição deste ano convida o visitante e participantes a descobrir a importância das ligações comerciais e marítimas que marcaram o desenvolvimento da comunidade medieval. O evento pretende destacar também o papel estratégico das rotas comerciais na circulação de mercadorias, culturas e saberes, evocando a ligação histórica de Caminha ao mar e aos territórios do Norte. Luís Nobre sucede a Vítor Paulo Pereira na liderança da Federação Distrital do Partido Socialista, que foi a votos e obteve 92,5% dos votos nestas eleições internas. Agora as atenções vão estar viradas para o 22º Congresso Distrital do Partido, que tem lugar no dia 11 de julho e acontece na cidade de Viana do Castelo. A Comissão Política Conselheira do Partido Socialista de Viana do Castelo elegeu Carlota Borges como a nova presidente da estrutura para os próximos 2 anos. A dirigente sucede a Luís Nobre na liderança dos socialistas vienenses. Após a eleição, Carlota Borges assumiu o compromisso de fortalecer o PS local, promover a participação ativa dos militantes e consolidar uma estrutura aberta, dinâmica e preparada para responder aos desafios do presente e do futuro. Vamos agora ficar a conhecer as previsões do tempo. A meteorologia aponta que o céu vai estar geralmente muito nublado e vamos ter aguaceiros, em especial a partir da tarde, podendo ser mais intensos e acompanhados de trovoadas lá para o final do dia. O vento é fraco, moderado, até 25 km² oeste, possibilidade ainda de formação de neblinas ou nevoeiros na faixa costeira e descida da temperatura, em especial da temperatura máxima. No mar e na costa ocidental, as ondas são de oeste-noroeste, inferiores a 1 metro, e a temperatura da água do mar anda entre os 17 e os 19 graus. Para o dia de hoje, o sol nasce às 6 da manhã e põe-se às 9:15 da tarde. Portanto, isto quer dizer que a partir daqui os dias já nem crescem nem decrescem, mas dentro de muito pouco tempo vão começar em fase de decrescimento. Vamos agora para a tabela das marés. Hoje vamos ter às 6 da tarde a maré baixa com 1,30 m de altura, enquanto que a maré alta é ao meio-dia com 2,70 m de altura. No tocante, a lua nasce às 4h30 da tarde e depois põe-se às 2 horas da madrugada. Quanto às temperaturas, hoje vamos ter uma máxima de 23 e uma mínima de 17. Ou seja, a mínima mantém-se em relação ao dia de ontem, no entanto, a máxima é que desce 7 graus em relação a alguns pontos do nosso país, portanto, isto tendo em conta as temperaturas do dia de ontem. Portanto, tanto para hoje como para amanhã, a chuva aliás, até sexta-feira parece que a chuva pode acontecer, mas o sol também, trovoadas é para hoje e para amanhã, que estão nas previsões do tempo. Assim são as previsões do tempo para o dia de hoje.
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